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0: 21h43.
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1: 22:43.
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0: 23h44.
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0: Sensacional!
1: Obrigado.
2: Parabéns, Luanzinho. Menino.
0: Obrigado, obrigado.
2: O Brasil te ama, viu?
0: Ô, rapaz, o Brasil ama vocês, que é isso. Muito obrigado pela presença de vocês, viu?
2: Valeu, gente. Tchau, gente.
0: Valeu, uma salva de palmas aí, gente.
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0: E se vocês me permitem, eu quero agradecer primeiramente a Deus pela oportunidade. Nós estamos muito honradas de estarmos aqui atendendo este convite especial dentro do nosso trabalho. Viu? Obrigada, de Paulo. Obrigada, Paulino. Viu?
1: Alô,
0: a gente fica muito honrada.
1: Alô, menina Luciana. Muito obrigado, você, Oriana.
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Boa noite, mamãezinha. Estou vendo teu retrato na parede de meu quarto, sorrindo, olhando para mim. E estou pensando, se ainda eu fosse bem criancinha, não estaria, mamãezinha, da senhora longe assim. Mamãe, me deitei agora e estou alisando de leve os meus lençóis cor de neve, iguais aos cabelos teus, que deve estar mais branquinho pelo peso da idade, ou talvez pela saudade que ficou do meu adeus. Deixe eu falar com a senhora, pelo menos na lembrança. Estou me vendo criança, e a senhora com carinho, dizendo: bicho maluco, sai de cima do telhado, deixe dormir sossegado o meu querido filhinho. É, te lembras, mamãe, as noites que eu às vezes adoecia, só a senhora não dormia, junto ao meu berço ficava, entre os desvários da febre que o vulto chorando eu via, e inocente eu não sabia porque a senhora chorava. É, quantas noites iguais a essa, talvez nesta mesma hora, eu me lembro que a senhora cantava para eu dormir. Falando assim com a saudade, eu volto a ser criancinha, e parece, mamãezinha, que eu ainda não cresci. Estou ouvindo gemendo o vento na cumieira, no céu as mesmas estrelas que assistiram à minha infância. É, aquele tempo vai longe, mas tão perto da saudade, que nem parece verdade que estamos nesta distância. Meu consolo é ter certeza que a senhora neste instante reza por mim suplicante, enquanto eu caminho ao léu. Meu medo é saber que um dia Deus vai levar a senhora pelo infinito afora, num lugar chamado céu. Que engraçado, assim falando, sem querer estou adormecendo, e parece que estou vendo a senhora me embalar. Voltei a ser teu menino. Que gostoso é ser criança. Mamãezinha, me embalança, não me deixe despertar. Oh, deitado aqui tão distante, o sono à vista me embaça. Só peço a Deus que me faça com a senhora sonhar, porque é somente sonhando que eu posso voltar atrás e assim poder, minha mãe, com a senhora conversar. Que sono que eu sinto agora, sinto a vista escurecendo, nem teu retrato estou vendo. Que bom é ser criancinha. Deixe alisar teus cabelos, mesmo que esteja sonhando. Continue me embalando.

0: 1:48.
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0: Okay. Ou é alentado ou esse lugar que vai e pousa mesmo e acaba a música. Porque eu gosto da coisa do quando a música tem começo, meio e fim, né? Sabe?
1: Vamos fazer um final pra ela.
0: É um final.
2: O roteiro.
0: Tem essa coisa do. Parece que é sempre preguiçoso, né? O final parece que a pessoa tem preguiça de fazer um final pra música. Né, cara? Acho que não tem começo, tem que ter um final.
1: Então, e o começo.

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2: Eu agora vou mandar uma moda boa demais pra vocês. Eu vou mandar com as Irmãs Freitas no DVD do Tostão.

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saudades, e o seu orgulho dilatava-se ao calor amoroso que saía delas, como um corpo ressequido que se estira num banho tépido. Sentia um acréscimo de estima por si mesma e parecia-lhe que entrava, enfim, numa existência superiormente interessante, onde cada hora tinha o seu encanto diferente, cada passo conduzia a um êxtase e a alma se cobria.

0: 3:51.
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0: o baile do Machadão, minha gente!
1: Viva!
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0: 4:53.
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0: 5:53.
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0: 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Mais uma edição do Pegada Sertaneja, hein? Aqui você vai encontrar as melhores do sertanejo. Isso vocês já sabem. Agora prepare-se para dançar muito com esse modão que tá chegando agora na nossa programação.
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0: Mais um bloco cheio de hits sertanejos, hein? Que agitaram aí a sua programação. Mas desgruda não, hein? Daqui a pouquinho tem muito mais pra você.
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0: E aí, estão prontos para mais uma dose de alegria e animação? Porque o Pegada Sertaneja aqui tá prontinho. Preparamos aqui muita música boa para você curtir as melhores do sertanejo, hein?

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0: Temos mais um bloco musical, hein? Mais uma sequência daquelas. Fica triste não, hein? Porque em breve, daqui a pouquinho, voltamos com mais Pegada Sertaneja.
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0: E aí, estão prontos para mais uma dose de alegria e animação? Porque o Pegada Sertaneja aqui tá prontinho. Preparamos aqui muita música boa para você curtir as melhores do sertanejo, hein?

0: finalizamos aqui mais um super bloco da Kills, hein? Mais uma pegada sertaneja com as melhores do sertanejo pra você. E aí, você curtiu, né? Então fica ligado porque a gente volta já já.
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0: De acelerar o ritmo e botar pra quebrar com os sucessos mais quentes do sertanejo. Então segura firme aí porque o Pegada Sertaneja tá de volta.
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Terminamos mais um bloco musical, hein? Mais uma sequência daquelas. Fica triste não, hein? Porque em breve, daqui a pouquinho, voltamos com mais Pegada Sertaneja. 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

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Então segura firme aí, porque o Pegada Sertaneja tá de volta.

0: Bruno César e Rodrigo Goiânia!
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2: Mais um bloco cheio de hits sertanejos, hein? Que agitaram aí a sua programação. Mas desgruda não, hein? Daqui a pouquinho tem muito mais pra você.
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2: E aí, galera sertaneja, tá preparado para mais uma explosão de hits aqui no Pegada Sertaneja? Então não perca tempo, porque aqui o Pegada Sertaneja, a festa está apenas começando.
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1: Alguém apaixonado aqui em Cuiabá hoje? Alguém sofrendo de amor? Você que veio pra cá tentando esquecer aquela pessoa e ainda não conseguiu. Vou dar um conselho de amigo. Se fosse eu ligava pra essa pessoa agora, essa hora. Ligava, deixa de orgulho besta. Ligava e falava assim: amor, tô morrendo de saudade de você. Não é porque eu tô no show do Cristiano Araújo não, mas se você quiser a gente casa, a gente namora. Se nada der certo, a gente só beija na boca gostoso mesmo, vira só um rolo. Mas fica comigo, eu aceito ser apenas seu caso definido.

0: Quem
1: gostou quer? Faz barulho aí, gente.
0: Que pancada.
2: Uau, hein? Que energia contagiante essas músicas sertanejas nos trazem. Mas calma, hein? Não vá embora, porque ainda temos aí muito mais sucessos incríveis pra você, pra embalar o seu programa Pegada Sertaneja. Fica ligado. 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É hora de acelerar o ritmo e botar pra quebrar com os sucessos mais quentes do sertanejo. Então segura firme aí, porque o Pegada Sertaneja tá de volta.

0: Obrigado, Goiânia! Obrigado, Felipe Araújo.
1: Valeu, Henrique e Juliano.
0: Que Deus abençoe muito você, viu?
2: Prazer estar fazendo parte desse projeto do seu sonho.
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0: Terminamos mais um bloco musical, hein? Mais uma sequência daquelas. Fica triste não, hein? Porque em breve, daqui a pouquinho, voltamos com mais Pegada Sertaneja.
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0: Olá, pessoal! Chegou a hora de entrar de cabeça na vibe sertaneja mais animada do rádio. Então, aumente esse volume aí que a gente vai sacudindo aqui com as melhores do sertanejo pra você.

0: Goiânia!
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0: aqui mais uma vez, nos despedindo de mais um Pegada Sertaneja. Ó, quero você ligado mais uma vez aqui no nosso programão, hein? Obrigado aí pela sua super audiência e até o nosso próximo encontro. 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
3: 7 horas e 40 minutos.

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0: Vem cá, Pidão. Me diz uma coisa, tu ganhou alguma coisa hoje, hein?
1: Ganhei.
0: O que é que tu ganhou, hein?
1: Ganhei um chapéu.
0: De quem que você ganhou esse?
1: Ganhei do dono aqui, do...
0: Ah, do seu Nelson?
1: Isso, ganhei dele.
0: Mas esse chapéu de isopor?
1: A verde.

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1: 8:45. 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

0: João Carlos e Bruno e Tradição.
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1: 9:48.
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0: Quão alentado é esse lugar que vai e pousa mesmo e acaba a música. Porque eu gosto. Eu gosto da coisa do quando a música tem começo e meio, né? Fim, sabe?
1: Vamos fazer um final pra ela.
0: É um final.
2: O roteiro.
0: Tem essa coisa do. Parece que é ser preguiçoso, né? O final parece que a pessoa tem preguiça de fazer um final pra música. Né, cara? Acho que não tem começo, tem que ter um final. Então, eu...

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tinha suspirado, tinha beijado o papel devotamente. Era a primeira vez que lhe escreviam aquelas sentimentalidades, e o seu orgulho dilatava-se ao calor amoroso que saía delas, como um corpo ressequido que se estira num banho térmico. Sentia um acréscimo de estima por si mesma e parecia-lhe que entrava, enfim, numa existência superiormente interessante, onde cada hora tinha o seu encanto diferente, cada passo conduzia a um êxtase e a alma se cobria de

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0: 12:53.
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2: Pois é, meu povo, cá estou eu mais um dia, terça-feira, pra gente continuar o nosso programa A Hora do K-Pop. Você já sabe qual é o nosso horário, não sabe? Deixa eu pensar, acho que sabem. Todo dia, de segunda a sexta, às 3 horas da tarde, a gente começa o nosso programa A Hora do K-Pop, para escutar K-Pop junto. Eu, Raen, e você, o nosso ouvinte fiel aqui da Rádio Minas. Então, bora de K-Pop? Prontos? Let's go!

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1: E pra você que já tá ligado aqui, já sabe o nosso WhatsApp, não sabe? Não sabe? Não acredito. Então calma que eu vou te relembrar. Anota aí. 319-8481-7343. Manda uma mensagem pra gente falando sobre o programa, falando sobre K-pop, pedindo música. E se você quiser, você pode mandar também no nosso Instagram, @ahoradokpop. E já chegou uma mensagem aqui da Ceci. E ela pediu, Raen, por favor, toca Cry For Me do Twice. Pode deixar, minha amiga. Vou tocar pra você, hein? Prepara o coração, porque essa é sofrida.

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1: Eu já voltei e vocês sabem bem que o K-pop tem ficado cada vez mais popular aqui no Brasil. Acho que não dá nem pra perceber, né? Nós estamos na Rádio Minas falando sobre K-pop e escutando K-pop. Tem coisa maior que isso, gente? Pelo amor de Deus, não tem não. Mas, com essa popularidade do K-pop aqui no Brasil, a gente tá recebendo cada vez mais shows de K-pop. Na época, quando eu comecei a ser fã, a trend que a gente mais subia em todas as redes sociais, tipo no Twitter, era Come to Brazil, que a gente queria que os artistas de K-pop viessem para o Brasil, mas chegou um momento que eles vieram tanto que tá faltando é o dinheiro para a gente ir no show deles. Então, todo episódio aqui eu vou falar para vocês os shows que a gente vai ter de K-pop ou os shows que a gente já teve aqui no Brasil e a gente escuta uma música do artista para relembrar ou para se preparar para o show que vai acontecer no futuro. E hoje eu vou falar do show do BTS, que vai acontecer dia 28, 30 e 31 de outubro. Já esse mês, tá pertinho. Quem quiser ir, dá uma procurada para comprar ingresso. Ainda tem alguns disponíveis. O preço tá bem caro, sendo bem sincera com vocês. Mas se você quiser, você consegue dar um jeitinho, conseguir um ingresso ali meio na correria. Mas fé que vai dar tudo certo para todo mundo ir escutar o BTS ao vivo lá em São Paulo. Então, vamos escutar uma do BTS juntos agora.

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1: E pra você que adora do K-pop já há algum tempo, sabe que eu, Raen, a sua apresentadora do programa, tem falado um pouco sobre K-pop, sobre conceitos, termos que a gente usa no K-pop, que às vezes quem não é do meio não entende muito bem. Mas hoje você já viu várias coisas, eu sei que você já acompanhou os programas passados, não já? Espero que sim, hein? Já expliquei várias coisas. E uma das coisas que a gente vai falar hoje é sobre a divisão de função dentro de um grupo. Os grupos de K-pop, eles costumam ser bem grandes, ter bastante

bastante integrantes, então cada integrante ali tem uma função, uma responsabilidade. A gente tem, por exemplo, o líder. O líder do grupo vai ser normalmente, não sempre, mas costuma ser o integrante mais velho, de maior idade, e normalmente o que tem mais treinamento, ou seja, o que ficou mais anos ali sendo trainee e se preparando para debutar, ou seja, ser lançado na indústria como um idol de K-pop. Ele vai ser responsável por cuidar dos integrantes e organizar tudo o que eles precisam fazer. Ele vai tomar a frente da fala e sempre que acontecer algum conflito, o líder vai ser o primeiro a tomar a frente, tomar a decisão e se manifestar para resolver esse conflito. E aí a gente divide o resto dos integrantes em três categorias. Quem é do vocal, ou seja, quem canta, quem é rapper, faz rap, e quem é da dança. No vocal, a gente tem o vocalista principal, que normalmente é o que faz as notas mais altas e as notas mais difíceis, e que por causa disso ele acaba recebendo um momento de destaque. No vocal line ainda, a gente chama sempre de line, é a linha, vocal line, são os integrantes que cantam. Então, além do vocalista principal, a gente tem o vocalista líder, que ele vai dar o suporte vocal, o subvocalista, que ele vai compor a harmonia. E aí a gente pula para a próxima line, que é a rap line, que é quem faz rap. E aí é muito parecido com a vocal line. A gente tem o rapper principal, que normalmente ele que lidera e organiza as coisas. A gente tem o líder, que é o que toma à frente perante o grupo, e a gente tem o rapper, sub-rapper, que auxilia em outras questões de rap. E a gente tem o dançarino principal, normalmente ele fica à frente, ele ganha um solo, ele ganha um destaque sempre que possível, e a gente tem o dançarino líder, ele vai guiar os integrantes. Então, às vezes, ele não tem tanto tempo de tela, ou seja, ele não aparece tanto nos clipes, tanto nas apresentações, mas por trás das câmeras, nos bastidores, o dançarino líder é o que vai liderar mesmo os integrantes e a equipe para que eles consigam organizar e ensaiar para ter uma boa apresentação. Isso é muito legal porque cada integrante de K-pop, então, ele vai ocupar uma posição que juntos fazem com que o grupo funcione. Antigamente, na minha época, as divisões de funções, posições no grupo eram bem separadinhas. Você é tal, você é tal, você é tal. Mas hoje em dia eu já vi que muitos idols, eles são mais de uma função. Eles têm mais de uma responsabilidade dentro do grupo. Outras coisas que a gente tem também, que não são relacionadas ao vocal, que é o canto, o rap ou a dança, é, por exemplo, o termo visual. A pessoa responsável pelo visual normalmente é o mais bonito do grupo, mas isso seguindo os padrões de beleza da Coreia do Sul. Às vezes, pra gente aqui no Brasil, a gente não considera aquela pessoa mais bonita do grupo, até porque quando é o nosso bias, a gente fala, não, o meu bias é o mais bonito do mundo. Mesmo que ele não tenha essa categoria de visual perante o grupo, mas às vezes, né, a gente se apaixona muito pelo bias e acha ele o ser mais lindo do mundo. Mas, oficialmente, o visual é o mais bonito dentro dos padrões coreanos. A gente tem também o center, que é o centro, que ele vai ficar normalmente no meio da coreografia, seja no começo, seja no final da coreografia, ele vai ocupar aquela posição de centro. E, normalmente, o centro ele pode variar de acordo com o lançamento de novas músicas. Então, a gente já conversou sobre isso, hein? Lembra que quando um grupo de K-pop faz um comeback, o que, que é isso? Quando ele lança uma música nova, um álbum novo, essa música nova vem acompanhada de um novo conceito, de uma nova história, de um novo visual. E aí, a cada era, que a gente chama, a cada era, um integrante ele é colocado como centro daquela era. Então, fulaninho, nessa era de agora, vai ser o centro, ele vai tomar um destaque, ele vai aparecer bastante nas apresentações de dança, vai cantar bastante, então ele é o centro. Outra categoria que a gente tem de integrantes é o face. Normalmente, o face, ele não é o mais bonito, mas ele pode ser bem bonito, mas ele é o mais conhecido, ele é o mais popular, é o que costuma chamar mais atenção do povo coreano. E por último, a gente tem o que a gente chama de maquinai, ou maquinê, não sei como pronuncia certo, gente, que é basicamente o membro mais novo do grupo de K-pop. Isso é muito legal, porque mais pra frente a gente vai falar sobre isso, a Coreia, ela trabalha muito com hierarquias. Então, se você tem, vamos supor, você tem 10 anos, e o Haen tem 16 anos, confia, eu tenho 16, tá? Então, se eu tenho 16, você tem 10 anos, você é o meu ouvinte, eu vou estar em uma hierarquia um pouquinho acima de você, porque eu sou mais velha. Então, isso vai mudar de acordo com a forma com que você vai falar comigo, a forma com que você vai se comportar, porque eu sou mais velho e você é mais novo. Então, a gente tem esse nome de maquinê,
para o membro mais novo do grupo, porque ele deve respeito aos seus superiores, entre aspas, que são mais velhos do que ele. Então, o K-pop e a Coreia têm uma hierarquia bem grande em relação a isso, mas não se preocupa que daqui a pouco eu vou falar mais sobre isso.

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1: E manda WhatsApp. Anota aí, hein? 98114. Se você não quiser mandar, não tem problema. Instagram. Arroba, já tem mesmo. A Yasmin São Bernardo de Bernardo. Entendeu a ler, hein? Então, te falou. Um alô pra mim. Oi, Adol. E principalmente, minha vida. Opa. Qual que é a sua música? Tem que me falar, gente, hein? Eu gosto muito desse mundo, dessa música. Que eu vou colocar pra... O Matheus, do bairro Rica, falou. Rain, manda um alô aqui pra mim. Alô, Matheus. Tô ligado. Queria muito ouvir um áudio. Então, seu... Deus.

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1: Você para. Fala, sabe, né? Mensagem do programa. Músicas e higiene. Bosque. Pra você que é antigo, é cigano, é 8. Ai, gente. Só que essa vai doer, tá?

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Voltei. E galera, já chegaram mais algumas mensagens aqui pra gente. Olha só, a Rebeca de Lavras, Minas Gerais, falou: Raen, manda um beijo pra Lavras. Beijo, Rebeca. E pra Lavras. Tô ouvindo aqui e adorando o programa. Não perde a chance de mandar um alô pra gente. Não perdi, Rebeca. Seu alô tá aqui. O Caio, do bairro Jaqueline, de Belo Horizonte, falou: Raen, manda um alô pra mim. Alô, Caio. Sempre que posso, paro um pouco pra escutar o programa. Tá muito legal. Obrigada, Caio. Fico muito feliz que você tá acompanhando a gente. E vamos escutar mais umas músicas, porque eu tenho uma surpresa pra vocês hoje, hein? 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
1: É, gente, agora é a última música que a gente vai escutar no programa de hoje. Mas não se preocupem que amanhã, quarta-feira, às 3 horas da tarde, a gente se encontra mais uma vez para o programa A Hora do K-Pop aqui na Rádio Minas. E hoje eu quero inaugurar um mini quadro novo no nosso programa, que vai ser o quadro Nugu, Nugu, olha que é com G, hein, gente, Nugu, que é em coreano, Nugu em coreano, quem? Literalmente, quem é? Esse nome a gente deu para grupos que não são muito populares, não são muito conhecidos, então a galera pergunta, meu Deus, quem são esses? Que música é essa? Então, hoje, eu vou tocar uma música, todo o programa, que eu gosto muito, mas que eu acho que vocês talvez não conheçam. E a partir do programa, vocês vão começar a conhecer, e eu tenho certeza que essa música vai ficar na sua playlist. Então, já anota aí. A música Nugu de hoje é Her, do Block B. Curte só!

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1: Gente, e é com essa pedrada que a gente encerra o programa de hoje. Essa música é muito boa. Pra quem

0: acompanhando no site e clicou para assistir o vídeo aqui do estúdio, viram eu dançando essa coreografia. Porque ela é muito boa! Procurem, de verdade, essa música é muito legal. Block B é um grupo muito legal, apesar de não ser muito conhecido, principalmente hoje em dia, porque eles já são um grupo bem antigo. Mas, assim, maravilhosa essa música. Gente, então, amanhã a gente se encontra novamente às 3 horas da tarde. Anota aí na sua agenda para você não esquecer. Fechado? Então, um beijo da sua apresentadora. E não esquece também de me seguir lá nas redes sociais. @haen, escreve com H, tá? H-A-E-N_OF, de oficial. Segue eu lá. E a gente se encontra amanhã. Então, um beijo!
1: E aqui termina Pop. Mas não se preocupe, amanhã tem mais K-Pop. 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
1: Olá, de Minas. Luísa Val, eu sou nutricionista e hoje uma nova nós teremos a Nutri comigo, grande BH. Vou ter cada um de vocês já compartilhar o link que está aí por perto para participar desse momento, porque esse programa não é meu, ele é de vocês. Aqui nós vamos falar de um jeito simples para te ajudar, realmente faz sentido para a sua saúde. Para a gente começar, quem gosta de um docinho, quem pensando no que vai ter de sobremesa, rejeita um chocolate, gosta muito de um sorvete, ou você reduzir, parar de comer algum doce, mas não achou muito difícil? Tudo isso, porque conversar sobre o açúcar. Já separa sua dúvida e pode mandar aqui no 319-8481-343. E para a gente começar a entender o que é o açúcar, quando a gente fala em açúcar, muita gente naquele ingrediente que a gente utiliza em casa, seja um café, algumas receitas que a gente faz, existe um açúcar que está presente nos alimentos. Açúcar, por exemplo, em alguns legumes como a cenoura, a beterraba, tubérculos como a batata, o inhame. Às vezes utilizamos a palavra carboidrato para se referir a esse açúcar. Existe o açúcar adicionamentos, que é o açúcar que a indústria utiliza tanto para adoçar o alimento, quanto para aumentar a prateleira, e é também aquele que adiciona nas preparações em casa. Bom, pensar que não é esses alimentos do refrigerante, bala, biscoito, sobremesas, suco de caixinha, tem açúcar adicionado, até mesmo em alimentos pode ter alimentos como quietarda, os temperos prontos,

frutos, pães, torradas, biscoitos, embutidos como presunto, peito de... Então, a gente precisa estar atento a isso. E uma outra coisa muito importante destacar aqui, nem sempre o açúcar vai estar marcado naquele produto com açúcar. Muitas vezes, em outras palavras, referir ao açúcar. Por exemplo, sacarose, maltose, dextrina. A gente não está muito acostumado a isso, que é sempre importante a gente estar atento aos produtos para saber se ele tem açúcar adicionado ou não. E aí, quando a gente fala que o açúcar é desse açúcar que a gente está falando, que muitas vezes a gente consome em excesso e com muita... Para a gente entender melhor a diferença entre esses dois tipos de açúcar, vamos pensar num exemplo. Imagina comigo uma fruta. Maçã. Quando a gente come açúcar ali, a frutose, que é o príncipe das frutas, come a maçã, come ela, a gente não está comendo só a fruta, só a frutose. Está consumindo também águas, fibras, vitaminas, compostos bioativos e toda essa estrutura, todos esses da maçã, que o corpo aumenta. Amigo, um refrigerante. Ele também é significativo, mas ele não tem praticamente como as legumes, os tubérculos, cereais integrais. Então, não dá pra gente comparar esses dois, colocar esses dois tipos de açúcar, dois tipos de açúcar, na melhoria. E a gente precisa entender um pouco melhor o que acontece no nosso corpo quando a gente tem algum alimento que tem açúcar. Seja o açúcar naturalmente, quando a gente consome um alimento que tem a nossa açúcar no sangue, com muito, vai aumentar. E o corpo ter esse equilíbrio. Quando a gente faz um valor de referência à glicose e açúcar no sangue, isso assim, tem que ficar entre 70. Por quê? Porque o corpo precisa esse equilíbrio. E aí, o que que ele come? Algo que sobe o açúcar no sangue, dá uma mensagem para a insulina, que é responsável por a glicose entrar na célula. A insulina vai funcionar como se fosse que vai abrir a célula para que a glicose entre. Um processo abnormal que isso aconteça. O problema consome excesso e em grandes com muita frequência. Exemplo, para você conseguir entender melhor o que acontece e o problema que isso gera no nosso corpo. Você mudou para um apartamento e aí o seu bebê foi lá bater com açúcar. E aí você recebe que xícara de açúcar para te dar boas, bebeu essa xícara de açúcar. Só que no segundo dia o vizinho bate na açúcar e te dá de açúcar. Faz assim no terceiro, no quarto. Ele faz isso durante a semana, durante o mês. E aí chega um ponto para o seu apartamento, ele tá lotado de açúcar. Eu já tenho muito açúcar, não demais. Então, que na porta para açúcar, vender. E é exatamente isso. Pensa. Ela recebe o açúcar, a porta entrar, a célula açúcar, um homem entra, ela rege a fechadura que a insulina encaixa ali, e a porta se enfia. E esse é o processo que a gente chama de resistência à insulina. Isso é uma resistência à insulina associada com os problemas do pré-diabetes, AVCs cardiovasculares, metabólico, dura no fígado. E isso vai se acumular, pode ser com essa resistência à insulina. Isso que a gente fala, que o açúcar faz mal, feio no nosso corpo. E eu não estou dizendo que uma pessoa não come um doce ou nunca mais açúcar. Não é esse. A questão é que a gente tem mais de atenção como frequentíssimo que a gente tem de adultos com açúcar na nossa rotina. Bom, a gente entendeu todo esse teste no nosso corpo. E agora a gente vai para o intervalo. A gente vai ter algumas coisas por aí. Vai descobrir ou se é mito. Que é docemente açúcar. Açúcar vicia da fruta. Faz mal? Descobrir isso no próximo bloco. Sai daí, porque já aqui na Rádio...

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4: Estamos de volta de Minas. Começou a ouvir agora. Seja muito bem. Hoje nós sobre o assunto. E chegou um bloco em que a gente vai esclarecer coisas que a gente escuta e a gente vai saber se é verdade, se é mito. A gente começar uma frase que é muito... Adoçante é melhor do que o açúcar. E bom, dá pra muita gente pensa isso. Mas a pessoa pensa, reduzir o consumo de açúcar, já que ele faz muito saúde, eu consumo de calorias, então, o açúcar adoçante. Só que a gente precisa ter um cuidado com essa... Por quê? Existem dois tipos, os adoçantes artificiais e naturais. Os adoçantes não têm calorias, como glucose, ciclamato, aspartame, são completamente inofensivos para a nossa saúde. Alguns deles podem causar alteração da biota intestinal, gerando uma disbiose, que é um dos micro-organismos que vem ali no... Só que precisa ter cuidado com isso para não ter isso de adoçantes artificina. E um outro é que em muitos países, a indústria utilizar algum desses nos seus produtos, porque eles podem causar esses danos. Então, é importante que a gente esteja atento a isso, porque isso já é um sinal. Adoçantes naturais, como estévia, xilitol, eles são opções melhores. Só, o único cuidado que a gente precisa é naqueles adoçantes que terminam em L no final, os xilitol, eritritol, porque em alguns sensíveis, eles podem causar fortes gastrointestinais, gases, distensão. Então, a pessoa precisa ter saber se ela tolera. E assim, a troca do açúcar adoçante vai ser benéfica, né? A pessoa reduzir o adoçante acaba... Só que uma coisa que a gente precisa pensar, precisa o tempo inteiro ficar buscando pelo sabor. Porque a gente simplesmente ficar buscando o melhor. A gente pode com sabor na mentes, com doce nato nele. Se é necessário um treino pensado sobre isso, pode te ajudar as escolhas no dia. E aí, já que eu falei dessa de continuar pelo sabor, isso nos leva a uma que é muito comum que a gente aí e que muitas vezes é polêmica, que é o açúcar. E talvez você já tenha dito alguém dizer, eu sou viciado, eu não vicio. Mas será mesmo que o açúcar se há tanto por drogas, por exemplo, como a gente escuta por aí? Bom, o açúcar e os alimentos doces ativam circuitos no nosso cérebro relacionados à recompensa, ao prazer e à motivação. Com algo muito doce, uma resposta do cérebro com a participação na, que é um neurotransmissor envolvido em motivação e no reforço de comportamento. O que acontece? O cérebro intensa como uma prazerosa. A tendência é repetir a ânsia. Mas isso não que o açúcar causa ânsia, como a drogas. E algo que não é só o açúcar do sabor, isso comigo. Imagina que você está no aniversário, tem bolo, tem docinho e alimentos. Lá não tem só o bolo, o docinho, mas tem também as pessoas, a celebração, as lembranças que são construídas, são boas. Tem ambiente para abração mesmo que tem ali. E aí o cérebro acaba associando aquela experiência. E quanto mais vezes se repete, familiar e desejável alimento se torna. E muitas vezes a pessoa tem dificuldade em reduzir o consumo. Porque não é simplesmente seja viciada, mas é porque existe todo um mecanismo de recompensa, de aprendizado, de emoções. Tudo isso envolvido no comportamento. Então, considerar todos. E aí, fala disso no comportamento, precisa olhar... também acontece no nosso... Aí a gente acaba indo para uma que é muito comum da Karen, que é, então posso comer livremente. Isso é isso, que só quem está peso ocupar com o consumo de açúcar. Será que isso é verdade? E aqui eu já te adianto que não. Ser magro não significa necessariamente estar saudável. Uma pessoa magra e ainda assim alterações na glicemia, trídeos elevados, resistência à gordura no fígado e outras alterações, muitos metabólicos. Porque quando uma pessoa muitos alimentos, muitos doces, consome isso em excesso de glicose e de insulina, favorece a alteração de... Vai favorecer essas alterações metabólicas ao longo do tempo, gerando

dos prejuízos de saúde que a gente. E aí, não é que uma pessoa que é magra vai poder comer um doce ou nunca tem açúcar. O importante aqui é entender. O primeiro é que ser magra livre para consumir limite nenhum. Ponto. Peso não é o de saúde. A gente outras coisas, composição corporal da pessoa, como estão os exames. Então, são um conjunto de cabeça. Se a pessoa está seguindo por um caminho ou. Agora, uma outra coisa muito comum da gente ouvir também e que é do muita gente é dose da fruta. Será que isso é verdade? Com a fruta, açúcar, né? Que é a frutose, realmente presente nas. Mas pensa comigo. Quando a gente não está consumindo fruta. Água, fibras, compostos, biotinas, vitaminas, minerais. Impacta em como o corpo digerir, absorver e metabolizar. Como a gente viu lá no exemplo. Então, é preciso considerar isso. Vai ser bem diferente se a gente consumir produtos que contêm isoladas, como o xarope de milho, que é muito utilizado nos processados para. E aí o consumo dos ricos nessa frutose vai gerar para a nossa saúde. Em vários estudos associados ao consumo, né, de xarope, frutose, a gordura. Então, esse tipo de produto a gente precisa. Mas essa história de que a fruta faz não é verdade. Uma outra dúvida, isso é uma outra dúvida que é muito comum, em que a pessoa diz não com naturalmente para as quatro anjas para faria essa laranja, não, mas mal de laranja, é problema. Fruta, você não diz, mas num copo consegue comer grande da fruta. Consequentose, é preciso questão da cor. E isso é a questão. Porque quando a gente faz um suco, a gente come. E quando o suco, as parte daquela fruta é perder as fibras, elas digestando o açúcar de maneira que é o ideal, é o fibras acaba absorvendo esse rápido e gerando glicose, que é tão vai relação. Ela vai ser diferente. Por sempre recomenda melhor comer a fruta do que beber suco. A gente já viu açúcar natural nos alimentos e do açúcar nada. Problema. Vimos também algumas coisas que a gente descobriu se é verdade ou não, né? Mas a gente chega no ponto do na prática. E aí, próximo, algumas coisas para colocar na sua. E no próximo bloco a gente sobre se você pergunta, manda aqui para a rádio 4, 3, 4, isso que eu dei você. Daí porque outra.

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2: Estamos de... E chegou do e agora, o que eu faço? Vamos pra prática agora. E eu separei algo simples que você coloca no dia pra melhor com açúcar na... sem precisar com ele. Primeira coisa que você fazer, que você pode fazer aí no seu dia a dia, é identificar como é o seu açúcar no dia a dia. Uma sobremesa, você sempre anda com ele na bolsa? Você todos os dias? Quais alimentos que contêm as fazem parte da... Quantas vezes no dia ou na semana que o açúcar... Porque a gente, tão no automático, que a gente acaba nem percebendo quanto o açúcar está presente na nossa... É uma sobremesa aqui, um biscoito da tarde, ou uma padaria, um cafezinho que está adoçado. Coisas vão se somando, não percebendo, tendo um açúcar. Então, é importante que enxergue esse patina para fazer mudanças. Você pode fazer uma lista de ali dos alimentos de açúcar que você consome para conseguir enxergar e ficar mais fácil de fazer a sua rotina. Que o açúcar seja a exceção e não a regra. Então, essa é a primeira coisa a se fazer. Agora, a nossa é lista de ingredientes de comprar um produto. Você precisa saber açúcar adicionado. E aí, uma coisa é, nem sei a palavra açúcar ali. Pode utilizar outros como maltose, maltodextrina, dextrose, glicose, xarope de frutose, xarope. Palavras que a gente não tá muito, mas que querem exatamente é isso. Elas são usadas de açúcar. Então, todos os produtos que as palavras... O ideal é que a gente evite. A gente não vai ficar... A gente não sabe e lembrar todas as... O que pode ser feito? Sempre que você for comprar algo, o ideal é comprar produtos com ingredientes. Então, cinco ingredientes, um bom número. Precisa ter... Reconheça. Se tem que tem uma enorme de ingredientes com nome, você não consegue nem pronunciar, provavelmente é um alimento saudável. Então, o ideal é evitar de produto. Não é só... Os alimentos, os produtos com açúcar, que a gente precisa pressão. A gente precisa ter com açúcar que nós mesmos adicionamos nas preparações. E isso leva até a terceira, que é reduzir o açúcar que você prepara. Não precisa retirar toda vez, você pode fazer essa redução aos, por exemplo, a quantidade que você tem nas bebidas, nas receitas, que você até o seu paladar e seu sabor. Então, um exemplo, que você toma um café com açúcar, e aí você sempre coloca duas colheres de açúcar no seu café. Você vai reduzir para meia. E aí você passa um ano seu café com uma colher e meia. Depois você passa para uma e depois para meia. Tirar o açúcar completo. Ou colocar numa quantidade mínima ali nesse consigo consumir aquele alimento. Porque assim o seu paladar manda alimentos. E essa é a nossa que é o quê? Treinar o paladar. Mais doce você comer, mais doce você tem. Por quê? Porque sempre o seu paladar alimentos doces, ele vai sempre pedir por aquele nível de doçura. Mais doce você, mais você expõe o paladar dos doces, ele vai querer. Então, o paladar vai ser muito importante. Você precisa o quê? Ampliar o seu repertório. Não ficar estimulado só com doce, mas também com sal amargo, com azeite. Porque isso vai te ajudar a beber melhor alimentos, especialmente os alimentos. Então, o que, que tem aqui? É o seu parâmetro de sabor doce mudar. Imagina comigo que você está num almoço e ele tem algumas coisas de sobremesa, tem um abacaxi, é docinho, todo mundo está muito... E você fala assim, vou comer o abacaxi. Antes disso, você resolve o pudim, por exemplo. E aí você come o pedaço de pudim, em seguida vai comer o abacaxi. Você vai achar que ele é muito azedo. Como que todo mundo está achando isso tão... Mas por que, que você... Mesmo o abacaxi é docinho? Porque o seu preferência de doce é algo extremamente doce. Então, essa é situação pontual, mas em torno a gente precisa ir mudando a nossa referência. Não precisa ser algo extremamente doce como as outras oferece. Pode ser natural dos alimentos. Precisa treinar. No início, você não quer tanto a doçura natural, mas aos poucos, acostumando. A nossa aqui é dormir bem. Aqui você pode estar se perguntando, o que tem a ver com reduzir o açúcar? Quando a gente não dorme, o corpo entra como se fosse num estado de alerta. Precisar de energia, dando energia, compensar isso de alguma forma. E de onde vem a energia que a gente precisa? Ação. Só que o corpo não vai, por exemplo, um prato de feijão, salada, porque isso demora para ser digerido, absorvido, energia no nosso corpo. Ele vai querer, o corpo, né, ser uma fonte de energia. E mais rápida que a gente tem, o açúcar. Isso que depois de comida, de um desejo mais intenso, carboidrato, como biscoito, sobremesa de maneira geral, está buscando por essa energia. E esses são rapidamente digeridos, absorvidos de glicose e de insulina. Além disso, de dar esse corpo, normalmente, os também hiperpalatáveis, que é o que? Em açúcar e em gordura. Essa junção é uma ação de conforto. Também acaba associando cansaço com esse tipo de alimento. Você está cansado por esse tipo de alimento. Por isso que é importante ir bem para conseguir reduzir o consumo de açúcar.

porque o que acontece dos hormônios de fome, saciedade, apetite e do metabolismo de glicose em geral. Uma outra coisa muito de dar para reduzir o consumo de açúcar, definir para você consumir um negócio, algo que tem açúcar que você gosta. Por você deixar para comer açúcar, na hora que você tiver de comer, você comer açúcar é muito grande. Se você definir, por exemplo, que uma sobremesa, algo que você gosta, depois do almoço de domingo, se de comer algo com açúcar numa quarta, por exemplo, você vai pensar, não, tem o meu dia que eu como almoço que vale a domingo, então hoje eu não preciso. Então, com certeza, vai te ajudar. Percebe que lidar com açúcar na sua uma única é um conjunto de mudanças. Quando entram na rotina, te ajudam a grandes mudanças. Essas dicas, lidar melhor na sua rotina e também a reduzir o consumo. Bom, com alguma dúvida, fique aí. No próximo bloco, eu vou responder a vocês. Volta aqui na rádio.

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2: Estamos de volta aqui na Rádio Minas e chegou o momento de responder as perguntas de vocês. E a primeira pergunta que a gente tem aqui é da Jéssica, do bairro Ouro Preto. Jéssica, muito obrigada pela sua participação. E ela disse assim: Luísa, parabéns pela estreia, já comecei gostando do programa. Muito obrigada pelo carinho, Jéssica, um abraço para você. Queria saber como faço para diminuir o açúcar no café, porque parece que sem ele não tem graça. Bom, como eu tinha comentado, você pode ir reduzindo aos poucos a quantidade que você adiciona no café para você acostumar o paladar.

uma coisa muito importante é você observar o tipo de café que você está tomando. Se você toma um café extra forte, ele costuma ter um amargor mais pronunciado. Agora, um café de torra clara ou torra média, ele fica mais fácil de tomar sem açúcar. Então, você pode testar ou trocar o café, ou então ir reduzindo a quantidade de açúcar aos poucos para o seu paladar acostumar. O Edmilson, do bairro Santa Teresa. Parabéns pela estreia, Luísa. Edmilson, muito obrigado. Um abraço para você. Eu tomo refrigerante quase todo dia. Será que trocar pelo suco já ajuda ou alguns sucos também têm açúcar demais? Edmilson, quando você fala aqui do suco, se for o suco de caixinha, ele também não é uma opção interessante, porque tem muito açúcar. Fora que é um produto ultraprocessado, né? Um produto industrializado que não vai nos fazer bem, vai ter muitos outros ingredientes ali, além da fruta, né? O que você pode fazer aqui, se você precisar muito de uma bebida, é você trocar para o suco natural inicialmente. E aí você pode, algumas frutas que são mais tranquilas de a gente fazer o suco natural, é abacaxi, limão, morango, maracujá, são frutas que têm menos carboidrato, menos açúcar. E aí você pode fazer essa troca. Mas uma outra opção, né, além do suco natural, é você fazer uma água saborizada, por exemplo, usar água com gás e limão, muita gente gosta também, e ir reduzindo esse consumo de refrigerante aos poucos. Da mesma forma que eu falei para definir um dia para você comer um doce, por exemplo, você vai definir um dia para tomar o refrigerante também, para beber o refrigerante, para não ficar uma coisa diária. E aí assim você vai conseguir reduzir esse consumo. A Mirella de Divinópolis falou assim: Luísa, sucesso nessa estreia. Muito obrigada, Mirella. Uma coisa que sempre fico na dúvida é sobre os produtos zero açúcar. Posso consumir tranquilo ou também preciso prestar atenção na quantidade? Mirella, normalmente esses produtos zero açúcar são produtos ultraprocessados. Então, eles não vão ter açúcar, só que eles podem ter adoçante e podem ser os adoçantes artificiais. E aí que eu comentei, né, que eles também podem ser prejudiciais para a nossa saúde. E além de ter adoçantes artificiais, eles também vão ter muitos ingredientes. Então, sempre o parâmetro para escolher um alimento no supermercado é escolher produtos com poucos ingredientes. Porque aquela lista, às vezes, é quase uma lista interminável assim de ingredientes que a gente nem conhece. E você vê mesmo que lá são formulações industriais. Não é o alimento em si. Sabe como você encontra no sacolão, por exemplo. Então, por isso, precisa ter cuidado. Agora, se for um alimento zero açúcar e que tem poucos ingredientes, com nomes que você conheça, que você consiga identificar o que é, você pode sim colocar na sua rotina. É só cuidar para ter uma alimentação baseada em comida de verdade, que a gente fala, frutas, verduras, legumes, carnes, alimentos que são in natura e minimamente processados. O Osvaldo, do bairro Jaqueline. Muito boa a estreia, Luísa. Obrigado, Osvaldo. Muito bom ter vocês participando aqui com a gente hoje. Eu não sou de comer muito doce, mas gosto bastante de biscoito recheado. Como saber pelo rótulo se estou exagerando no açúcar? Osvaldo, os biscoitos recheados, né, normalmente têm bastante açúcar e são produtos ultraprocessados também, como a gente tem comentado aqui. Então, o ideal é reduzir esse consumo, porque você vai ler lá o rótulo do biscoito recheado e você vai ver que normalmente o primeiro ingrediente é farinha de trigo, depois já vem açúcar, gordura hidrogenada. Um combo assim que faz muito mal para a nossa saúde. O excesso desses produtos pode gerar vários daqueles problemas que a gente comentou, de resistência à insulina, gordura no fígado, obesidade, doenças cardiovasculares. Então, precisa ter cuidado com esse consumo. Se for para consumir, porque é algo que você gosta muito e vai ser um consumo pontual, é uma coisa, entendeu? Consumir assim de vez em quando. Agora, isso fazer parte da rotina não é o ideal, tá? E uma outra coisa que a gente pode comentar aqui também sobre rótulo é que, além de ler a lista de ingredientes que costuma ficar ali atrás da embalagem, hoje em dia a gente já tem também um aviso
na parte frontal do rótulo, que costuma colocar lá alto em açúcar, alto em gordura saturada e alto em sódio. Então, aqueles avisos também é para a gente observar. O ideal também é evitar esses alimentos que tenham esses avisos ali na frente, no rótulo da embalagem. E além de ver esses avisos, como eu disse, sempre olhar a lista de ingredientes também. A Cíntia, de Sete Lagoas, parabéns pelo programa novo. Obrigada, Cíntia. Ela disse, aqui em casa a gente está tentando melhorar a alimentação. E isso é muito legal, Cíntia, é muito bom, um passo muito bom. E principalmente quando é feito, né, em família, assim, quando todo mundo da casa participa junto. Qual seria uma mudança simples para começar a reduzir o açúcar sem sofrer tanto? Então, a gente comentou de alguns pontos que podem ser feitos, né? E aí, eu acho que assim, treinar o paladar vai te ajudar muito. E também definir dias. Definir um dia que vai ter o açúcar presente. Porque se deixar assim, sempre muito livre para decidir quando surge a oportunidade, vai ser difícil resistir. Então, definir um dia para consumir o açúcar que você deseja e também treinando o paladar. E uma outra coisa que é muito bom, que assim, ajuda muitos pacientes, várias pessoas já ouvi relatando isso, é se você não quer comer determinado produto, determinado alimento, não tenha em casa. Porque fica muito mais fácil de você manter uma boa alimentação se não tiver aquele produto que você quer evitar na sua casa, não tiver por perto. Então, tentar melhorar o seu ambiente, tanto da casa como do trabalho, para ter opções que sejam mais saudáveis e não opções sempre que tenham açúcar ou que sejam alimentos ultraprocessados. Rogério, do bairro Prado. Luísa, gostei demais da sua estreia. Muito obrigada, Rogério. Muito obrigada por ter enviado a sua pergunta também, por ter participado aqui do programa com a gente. E ele disse assim... Tenho o costume de colocar açúcar até em algumas frutas. Será que o paladar vai se acostumando se eu for diminuindo aos poucos? Rogério, a resposta para a sua pergunta é sim. O paladar se acostuma. Ele é totalmente adaptável. Da mesma forma que você passou a gostar desses alimentos muito doces, né, até das frutas com açúcar, você consegue sim reverter isso, passar a gostar dos alimentos com o sabor que eles têm. E aí é uma questão de treino mesmo. No começo vai ser mais desafiador, mas nada que seja impossível. Eu já ouvi uma história de uma pessoa que tinha muita dificuldade com hábitos saudáveis de maneira geral. E ela começou a consumir muito conteúdo relacionado a isso. A estilo de vida saudável, a melhorar a alimentação, fazer exercícios físicos. Só que os hábitos dela não mudavam. Até o dia que ela decidiu começar a fazer, mesmo sem gostar tanto. Então ela começou a comer mais frutas, mais verduras, legumes, reduzir esses consumos o consumo de alimentos ultraprocessados, começou a se exercitar, até que chegou o dia que ela se viu desejando por um prato de salada, por exemplo. Ela falou assim, não, hoje eu não quero esse chocolate. Ela conseguiu escolher não comer aquele chocolate. Quando ela viajava, ela levava o tênis para fazer uma corrida, por exemplo. Por que isso aconteceu? Porque ela começou a praticar. Então, mesmo que seja difícil no começo, comece a praticar, porque essa vontade, né, o gosto pelos alimentos, pelo sabor dos alimentos, pelo sabor natural dos alimentos, vai surgir aos poucos. A Nádia, de Conselheiro Lafayette. Um abraço e muito sucesso nessa nova fase. Muito obrigada, Nádia, pelo seu carinho. Espero você aqui toda terça. E muito obrigada pela sua participação também. E ela disse, queria saber se o açúcar que a gente coloca no café é o que mais pesa ou se o problema maior pode estar nos alimentos industrializados que a gente nem percebe. Olha, Nádia, realmente, se for para comparar, os alimentos industrializados, ultraprocessados, eles são um problema maior. Porque, às vezes, as pessoas estão vivendo uma vida tão corrida, a gente vive tão corrido, que sempre quer a opção mais prática. E a opção mais prática é tudo que está pronto, né? E ali tem muito açúcar. E não é só o açúcar, como a gente comentou. Tem também outros ingredientes que a indústria coloca naquela formulação. Tem também outros ingredientes.

0: de verdade mesmo, o açúcar no café não vai ser o que vai prejudicar a sua saúde. Agora, se você toma muito refrigerante, come muitos biscoitos, pães, bolos, outros produtos prontos, ultraprocessados, e ainda assim coloca o açúcar no café, a soma dessas coisas vai ser muito prejudicial. Mas se tem uma alimentação boa e só não conseguiu reduzir o açúcar no café ou retirar, não vai ser isso que vai ser o maior problema. Agora, se você nunca tentou retirar o açúcar do café aos poucos, igual eu orientei aqui, testa e depois conta aqui pra gente se você conseguiu fazer isso. O Walter, do bairro Planalto. Parabéns pela estreia, Luísa. Muito obrigada, Walter. Um abraço pra você. Ele disse, eu leio os rótulos, mas confesso que fico meio perdido. Tem algum jeito fácil de identificar quando um produto tem muito açúcar? Então, Walter, as duas coisas que a gente já falou. Primeira coisa, vê aquele aviso ali na frente, aquele quadradinho preto com o escrito branco, que vai estar escrito alto em açúcar adicionado. Então, evitar esse tipo de produto e também ler a lista de ingredientes. Se tiver muitos ingredientes, normalmente mais do que 5 ingredientes ali, com nomes bem estranhos a você, que você não conhece, o ideal é evitar esse tipo de produto. E alguns nomes também que eles utilizam para açúcar, né? Maltodextrina, dextrose, sacarose, glicose, xarope de milho, xarope de frutose, xarope de glicose. Todos esses quer dizer açúcar, né? Então, o ideal é evitar. A Priscila, de Itabira, ela diz assim, Luísa, adorei conhecer o programa logo na estreia. Ai, que bom, Priscila, fico feliz e espero que você participe com a gente toda às 17 horas aqui na Rádio Minas. Ela perguntou, né? Uma dúvida que tenho é sobre o café da tarde. O que dá para colocar no lugar de bolo, biscoito e outros doces sem ficar com aquela vontade de comer açúcar? Priscila, a sua pergunta é muito interessante e isso aqui acontece com muita gente. Muitas pessoas reclamam que vai chegando 4, 5 horas da tarde, vai vindo um cansaço e uma vontade assim intensa de comer esse tipo de alimento aqui, algum docinho, algo nesse sentido. E aí, o que eu posso te dizer nesse momento é, o problema não está no café da tarde. Por quê? Você precisa resolver, ajustar alguns hábitos antes de chegar lá no café da tarde. Então, por exemplo, a primeira coisa é ter proteína no seu café da manhã, porque a proteína ela vai te ajudar a ter mais saciedade e não chegar lá nesse período da tarde com essa vontade intensa. Então, por exemplo, ovos, algum franguinho desfiado no café da manhã, aveia, algumas sementes, ter sempre uma fruta também é interessante, fazer uma combinação ali, ovos com abacate, por exemplo, fica muito gostoso, fazer uma combinação que te dê saciedade e que nutra o seu corpo. Então, fazer isso no café da manhã. No seu almoço, também comer uma boa combinação de proteína, fibras, né, os cereais também. Então, por exemplo, um prato que você coloca arroz, feijão, uma carne, por exemplo, um frango, e bastante salada, metade do seu prato de folhas, vegetais, pode ser cru, pode ser cozido, pode ser as duas coisas ali, e você come isso, coloca um pouquinho de azeite ainda, que é uma gordura muito boa. Você faz isso, você vai ter uma saciedade maior. E aí você vai chegar no período da tarde um pouco mais tranquila. Um outro ponto também é beber bastante água. Então, ajustar o seu café da manhã, o seu almoço, beber bastante água e aquele ponto da nossa dica de dormir bem. Porque quando uma pessoa tem essa vontade de consumir muito doce no período da tarde, pode ser que ela não esteja dormindo bem, porque isso é um desequilíbrio do cortisol, entendeu? A pessoa começa a ficar cansada ali e aí surge essa vontade de comer doce. Então, melhorar a qualidade do seu sono. E aí, que você pode consumir? O que é interessante ter ali no lanche da tarde? No lanche da tarde, é interessante ter alimentos que tenham triptofano, magnésio e vitamina B6, porque eles são precursores da serotonina, que é um neurotransmissor relacionado ao bem-estar. Então, por exemplo, abacate, ovo, kiwi, abacaxi, grão de bico, essas opções, assim, o iogurte também, o iogurte natural, por exemplo, com alguma fruta, aveia com banana, imagina um lanchinho de iogurte com banana, aveia, uma semente, pode ser semente de girassol, semente de abóbora, isso vai te ajudar entende? A diminuir, a reduzir essa vontade de doce nesse período da tarde, que costuma ser muito comum. E aí, fazendo todas essas, seguindo essas orientações que eu te dei aqui, você vai conseguir reduzir e ajustar toda essa questão de hormônios, dos neurotransmissores, essa questão do cortisol também. Tá bom, Priscila? Espero que tenha te ajudado. O Ari, do bairro Havaí, disse assim: muito sucesso para você, Luísa. Estou gostando muito do assunto de hoje. Que bom, Ari, realmente é um assunto que muita gente tem dúvida, né? Acaba ocupando uma grande parte da nossa vida, dos nossos alimentos, assim, né? Tem muitas opções de alimentos, de produtos que têm açúcar, né? E aí o Ari perguntou assim: eu percebi que como doce, principalmente quando estou ansioso ou cansado. Tem alguma dica para não transformar essa vontade em hábito? Ari, isso é totalmente normal, até é parecido com a dúvida da Priscila, que é essa questão de estar cansado, ansioso, e aí ter essa vontade por doce. O que acontece? Você precisa solucionar essa parte do seu cansaço. Então, dormir bem vai te ajudar muito. Esse é um primeiro ponto. Um segundo ponto é ver se você não está com deficiência de algum nutriente. Pode ser de ferro, de vitamina D, B12, magnésio. Porque se esse cansaço, essa ansiedade está crônico, você precisa cuidar disso. Ver se você não está com essa vontade, essa deficiência de nutrientes e aí, consequentemente, essa vontade por energia. Lembra que o nosso corpo comunica com a gente que ele quer, ele precisa de energia através da fome? Então, olhar isso. Um outro ponto também é água. Às vezes, o cansaço, a ansiedade, um cérebro que não está funcionando direito, parece que você está sem energia, é porque o consumo de água está baixo. Então, cuidar bastante da quantidade de água que você bebe no dia. E um outro ponto também é nutrir o seu corpo. Então, fazer boas refeições, tanto no café da manhã, almoço, no lanche, no jantar. Fazer refeições que vão nutrir o seu corpo e não só assim tirar. Você precisa realmente o seu corpo. Gente, eu estou muito feliz com a ação de vocês. Eu gostei muito das perguntas. Eu esclareci as dúvidas. E nós chegamos ao fim de hoje, mas não porque tem. Às 10 tem mais. Foi uma companhia de cada um. E não se esqueçam, seu alimento médio e que seja o seu alimento. Fiquem com Deus.
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tinha suspirado, tinha beijado o papel devotamente. Era a primeira vez que lhe escreviam aquelas sentimentalidades, e o seu orgulho dilatava-se ao calor amoroso que saía delas, como um corpo ressequido que se estira num banho térmico. Sentia um acréscimo de estima por si mesma e parecia-lhe que entrava, enfim, numa existência superiormente interessante, onde cada hora tinha o seu encanto diferente, cada passo conduzia a um êxtase e a alma se

0: querido.
1: Ou alentado, ou esse lugar que vai e pousa mesmo e acaba a música. Que eu gosto da coisa do quando a música tem começo, meio fim, né? Sabe?
2: Vamos fazer um final pra ela.
1: É, um final.
3: O roteiro.
1: Tem essa coisa do... Parece que é sempre preguiçoso, né? O final parece que a pessoa tem preguiça de fazer um final pra música. Né, cara? Acho que não tem começo, tem que ter um final. Então, eu...

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